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1: Se Avalon, a Illa das Mazás. Eu quero ir a Avalon e dormir, esperándote. Todo tempo preciso para que me ofereças alguna noite o fruto que me negas agora. Recuperada tu alma de fada, hazme tratar con magnanimidade e dormirás conmigo sob a maceira paradisíaca, sem medo a represón de invejosas potencias ou ciumosos poderes. Será un sonho gentil, sem mágoa, sem remorsos, un sonho como a vida, como a morte. Por isso, eu quero ir a Avalon, a Illa das Fadas e as Mazás. Acabades de escoitar o poema Se Avalon e a Illa das Mazás, de Ricardo Carballo Calero, extraído do seu poemario titulado Cantigas de Amigo e Outros Poemas, 1980-1985, publicado por Agal no ano 1986 na Coruña. Ricardo Carballo Calero finou un 25 de marzo do ano 1990 e foi homenaxeado co Día das Letras Galegas no ano 2020.

0: essa tecnologia começou a evoluir. Então, eles começaram a usar o varejo. Então, vocês podem reconhecer essas etiquetas aqui, que são colocadas muito em lojas de roupas.
1: Por isso, você percebe o varejo como além de guarda-roupa, em diversas soluções apresentadas.

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